0: Coimbra e 16, 20 graus.
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0: 2 horas, 20 graus.
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0: 3 horas, 19 graus.
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0: 4 horas.
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1: 4:58.

0: 5 horas, 19 graus.
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0: 16 horas, 19 graus.
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0: 7 horas.
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Vamos saber o que prevê o Instituto Português do Mar e da Atmosfera para quinta-feira, 15 de outubro, no que diz respeito à meteorologia, pois claro, e as previsões são de céu pouco nublado ou limpo, apresentando temporariamente períodos de maior nebulosidade no litoral a norte do Cabo Raso, isto até ao meio da manhã, mas nebulosidade que poderá persistir em alguns locais da faixa costeira. Durante a tarde, aumento temporário da nebulosidade nas regiões do interior, com possibilidade de ocorrência de aguaceiros. Vento em geral fraco, predominando do quadrante leste, superando, por vezes moderado, de noroeste, no litoral durante a tarde. Prevê-se pequena descida da temperatura máxima. E as máximas previstas são de 22 graus para o Porto, 27 para Coimbra e também para Faro, 30 para Lisboa e 31 para Santarém.

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2: 7:35.

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0: 8 horas.
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Vamos saber o que prevê o Instituto Português do Mar e da Atmosfera para quinta-feira, 15 de outubro, no que diz respeito à meteorologia, pois claro, e as previsões são de céu pouco nublado ao limpo, apresentando temporariamente períodos de maior nebulosidade no litoral a norte do Cabo Raso, isto até ao meio da manhã, mas nebulosidade que poderá persistir em alguns locais da faixa costeira. Durante a tarde, aumento temporário da nebulosidade nas regiões do interior, com possibilidade de ocorrência de aguaceiros. Vento em geral fraco, predominando do quadrante leste, superando, por vezes moderado, de noroeste, no litoral durante a tarde. Prevê-se pequena descida da temperatura máxima. E as máximas previstas são de 22 graus para o Porto, 27 para Coimbra e também para Faro, 30 para Lisboa e 31 para Santarém.

0: Olá, sejam muito bem-vindos. Está começando mais um Top 10 da semana. Para começar, temos...
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0: 9 horas, 19 graus.
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1: Sim, minha beleza, sou eu com certeza.
0: Ontem não te vi, escuta, eu não posso viver sem ti.
1: Oh, ventura minha, como eu te amo, babazinha.
0: Babazinha? 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
1: Vamos saber o que prevê o Instituto Português do Mar e da Atmosfera para quinta-feira, 15 de outubro, no que diz respeito à meteorologia, pois claro, e as previsões são de céu pouco nublado ao limpo, apresentando temporariamente períodos de maior nebulosidade no litoral a norte do Cabo Raso, isto até ao meio da manhã, mas nebulosidade que poderá persistir em alguns locais da faixa costeira. Durante a tarde, aumento temporário da nebulosidade nas regiões do interior, com possibilidade de ocorrência de aguaceiros. Vento em geral fraco, predominando do quadrante leste, superando, por vezes moderado, de noroeste, no litoral durante a tarde. Prevê-se pequena descida da temperatura máxima. E as máximas previstas são de 22 graus para o Porto, 27 para Coimbra e também para Faro, 30 para Lisboa e 31 para Santarém.

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2: Este é o News Flash com o essencial da informação para esta quinta-feira, 15 de outubro. Uma nova intervenção policial na Praça Dom João I, no centro do Porto, resultou em pelo menos 37 manifestantes feridos, entre os quais dois em estado grave durante esta madrugada, na sequência da remoção forçada das tendas que tinham voltado a ser erguidas pelo movimento pela habitação. O acampamento, que integrava as ações de protesto contra a crise imobiliária e o aumento do custo de vida em curso desde o fim de semana, culminou em acusações por parte dos ativistas de violência extrema e desproporcional pelas forças de segurança contra uma demonstração pacífica, tendo sido assistidas dezenas de pessoas no local e em unidades hospitalares da região. Em entrevista à RTP, o ministro das Finanças, Joaquim Miranda Sarmento, defendeu que a privatização total da TAP representa uma oportunidade extraordinária e que recusá-la constituiria um erro histórico para o país, na sequência do anúncio da venda de 49,9% do capital da companhia à Lufthansa e da intenção do governo em alienar a totalidade do capital até 2028. Apesar da oposição já manifestada pelos partidos à esquerda e pelo PAN, o governante sustentou que a empresa alcançou a atual avaliação de 2,25 mil milhões de euros, para além da mera reestruturação concluída em junho, assegurando ainda que o plano de expansão previsto resultará na criação líquida de postos de trabalho. A Polícia Judiciária executou mais de 50 buscas em entidades bancárias, como o Banco Carregosa e o Banco Angolano de Investimentos, além de imobiliárias e escritórios de advogados, no âmbito da Operação Tax Free. A investigação incide sobre um esquema de fraude fiscal focado na fuga ao pagamento do imposto municipal sobre as transmissões onerosas de imóveis, operacionalizado através da constituição de sociedades imobiliárias que, após se afirmarem no mercado, eram alienadas a fundos de investimento, provocando um prejuízo estimado em mais de 66 milhões de euros ao Estado. A entidade reguladora para a comunicação social deliberou, por unanimidade, a abertura de um procedimento de averiguações relativo à invasão das instalações da Rádio Universidade de Coimbra por um grupo ligado ao Partido Chega, ocorrida na passada segunda-feira. Em comunicado, o Conselho Regulador da entidade explicou que a decisão decorre do cumprimento da sua missão constitucional e estatutária de salvaguardar o livre exercício do direito à informação e de assegurar a liberdade de imprensa no país. O Infarmed registou, de 1 de janeiro até 21 de setembro deste ano, um total de 266 notificações de suspeitas de reações adversas associadas a medicamentos para a diabetes e para o emagrecimento da classe dos agonistas dos receptores GLP-1, uma média diária de um caso, com sintomas reportados como vómitos, diarreia e queda de cabelo. De acordo com os dados do Sistema Nacional de Farmacovigilância disponibilizado à agência Lusa, foram contabilizadas 695 notificações desde o início de 2024 relativas a quatro substâncias ativas desta classe, sendo a tirzepatida, substância ativa do Monjaro, a responsável pela maioria dos registros, 186 este ano, seguida do semaglutido, a substância ativa do Ozempic, do dulaglutido e do liraglutido. A Autoridade Naval da Roménia anunciou o desaparecimento de 8 pessoas na sequência de um incêndio ocorrido durante esta manhã a bordo de um navio com bandeira de São Marino no Mar Negro. Das 12 pessoas que se encontravam a bordo da embarcação, 4 foram resgatadas sãs e salvas, mantendo-se as operações de busca pelos restantes tripulantes, numa altura em que as autoridades romenas não esclareceram se a origem do incidente esteve associada a algum dos ataques com drones que têm vindo a intensificar-se na região. Pelo menos 18 pessoas, 17 crianças e um professor, morreram e cerca de 10 ficaram feridas no noroeste do Paquistão, em resultado do desabamento do telhado de uma escola, segundo informou o porta-voz dos serviços de emergência de Peshawar, Bilal Faizi. As equipas de resgate mantêm no local operações para a remoção dos escombros e socorro a eventuais vítimas retidas sobre os destroços, num incidente que volta a evidenciar os riscos decorrentes do não cumprimento das normas de construção e da utilização de materiais de fraca qualidade, práticas frequentes no país para a redução de custos. Pelo menos 10 navios mercantes foram atacados no Estreito de Hormuz desde o passado domingo, marcando uma forte escalada na segurança marítima da região após o início do conflito entre os Estados Unidos, Israel e o Irão. Dados compilados pela empresa de segurança Vanguard, pela Organização Marítima Internacional e pela agência britânica UKMTO, indicam o registro de 2 marinheiros desaparecidos e o afundamento de um navio porta-contentores, num contexto em que Teherão tem vindo a visar a navegação comercial no canal em retaliação pelas ofensivas militares contra o seu território. E foi o essencial da informação para esta quinta-feira, 15 de outubro. Tenha a continuação de um ótimo dia.
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Vamos saber o que prevê o Instituto Português do Mar e da Atmosfera para quinta-feira, 15 de outubro, no que diz respeito à meteorologia, pois claro, e as previsões são de céu pouco nublado ao limpo, apresentando temporariamente períodos de maior nebulosidade no litoral a norte do Cabo Raso, isto até ao meio da manhã, mas nebulosidade que poderá persistir em alguns locais da faixa costeira. Durante a tarde, aumento temporário da nebulosidade nas regiões do interior, com possibilidade de ocorrência de aguaceiros. Vento em geral fraco, predominando do quadrante leste, superando, por vezes moderado, de noroeste, no litoral durante a tarde. Prevê-se pequena descida da temperatura máxima. E as máximas previstas são de 22 graus para o Porto, 27 para Coimbra e também para Faro, 30 para Lisboa e 31 para Santarém.

Bom dia, manhã ligada da RCC. Rui Cardoso contigo no Guia de Colares e agora são 10 horas e 24 minutos.

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2: Este é o News Flash com o essencial da informação para esta quinta-feira, 15 de outubro. Uma nova intervenção policial na Praça Dom João I, no centro do Porto, resultou em pelo menos 37 manifestantes feridos, entre os quais dois em estado grave durante esta madrugada, na sequência da remoção forçada das tendas que tinham voltado a ser erguidas pelo movimento pela habitação. O acampamento, que integrava as ações de protesto contra a crise imobiliária e o aumento do custo de vida em curso desde o fim de semana, culminou em acusações por parte dos ativistas de violência extrema e desproporcional pelas forças de segurança contra uma demonstração pacífica, tendo sido assistidas dezenas de pessoas no local e em unidades hospitalares da região. Em entrevista à RTP, o ministro das Finanças, Joaquim Miranda Sarmento, defendeu que a privatização total da TAP representa uma oportunidade extraordinária e que recusá-la constituiria um erro histórico para o país, na sequência do anúncio da venda de 49,9% do capital da companhia à Lufthansa e da intenção do governo em alienar a totalidade do capital até 2028. Apesar da oposição já manifestada pelos partidos à esquerda e pelo PAN, o governante sustentou que a empresa alcançou a atual avaliação de 2,25 mil milhões de euros, para além da mera reestruturação concluída em junho, assegurando ainda que o plano de expansão previsto resultará na criação líquida de postos de trabalho. A Polícia Judiciária executou mais de 50 buscas em entidades bancárias, como o Banco Carregosa e o Banco Angolano de Investimentos, além de imobiliárias e escritórios de advogados, no âmbito da Operação Tax Free. A investigação incide sobre um esquema de fraude fiscal focado na fuga ao pagamento do imposto municipal sobre as transmissões onerosas de imóveis, operacionalizado através da constituição de sociedades imobiliárias que, após se afirmarem no mercado, eram alienadas a fundos de investimento, provocando um prejuízo estimado em mais de 66 milhões de euros ao Estado. A entidade reguladora para a comunicação social deliberou, por unanimidade, a abertura de um procedimento de averiguações relativo à invasão das instalações da Rádio Universidade de Coimbra por um grupo ligado ao Partido Chega, ocorrida na passada segunda-feira. Em comunicado, o Conselho Regulador da entidade explicou que a decisão decorre do cumprimento da sua missão constitucional e estatutária de salvaguardar o livre exercício do direito à informação e de assegurar a liberdade de imprensa no país. O Infarmed registou, de 1 de janeiro até 21 de setembro deste ano, um total de 266 notificações de suspeitas de reações adversas associadas a medicamentos para a diabetes e para o emagrecimento da classe dos agonistas dos receptores GLP-1, uma média diária de um caso, com sintomas reportados como vómitos, diarreia e queda de cabelo. De acordo com os dados do Sistema Nacional de Farmacovigilância disponibilizado à agência Lusa, foram contabilizadas 695 notificações desde o início de 2024 relativas a quatro substâncias ativas desta classe, sendo a tirzepatida, substância ativa do Monjaro, a responsável pela maioria dos registros, 186 este ano, seguida do semaglutido, a substância ativa do Ozempic, do dulaglutido e do liraglutido. A Autoridade Naval da Roménia anunciou o desaparecimento de 8 pessoas na sequência de um incêndio ocorrido durante esta manhã a bordo de um navio com bandeira de São Marino no Mar Negro. Das 12 pessoas que se encontravam a bordo da embarcação, 4 foram resgatadas sãs e salvas, mantendo-se as operações de busca pelos restantes tripulantes, numa altura em que as autoridades romenas não esclareceram se a origem do incidente esteve associada a algum dos ataques com drones que têm vindo a intensificar-se na região. Pelo menos 18 pessoas, 17 crianças e um professor, morreram e cerca de 10 ficaram feridas no noroeste do Paquistão, em resultado do desabamento do telhado de uma escola, segundo informou o porta-voz dos serviços de emergência de Peshawar, Bilal Faizi. As equipas de resgate mantêm no local operações para a remoção dos escombros e socorro a eventuais vítimas retidas sobre os destroços, num incidente que volta a evidenciar os riscos decorrentes do não cumprimento das normas de construção e da utilização de materiais de fraca qualidade, práticas frequentes no país para a redução de custos. Pelo menos 10 navios mercantes foram atacados no Estreito de Hormuz desde o passado domingo, marcando uma forte escalada na segurança marítima da região após o início do conflito entre os Estados Unidos, Israel e o Irão. Dados compilados pela empresa de segurança Vanguard, pela Organização Marítima Internacional e pela agência britânica UKMTO, indicam o registro de 2 marinheiros desaparecidos e o afundamento de um navio porta-contentores, num contexto em que Teherão tem vindo a visar a navegação comercial no canal em retaliação pelas ofensivas militares contra o seu território. E foi o essencial da informação para esta quinta-feira, 15 de outubro. Tenha a continuação de um ótimo dia.
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Vamos saber o que prevê o Instituto Português do Mar e da Atmosfera para quinta-feira, 15 de outubro, no que diz respeito à meteorologia, pois claro, e as previsões são de céu pouco nublado ao limpo, apresentando temporariamente períodos de maior nebulosidade no litoral a norte do Cabo Raso, isto até ao meio da manhã, mas nebulosidade que poderá persistir em alguns locais da faixa costeira. Durante a tarde, aumento temporário da nebulosidade nas regiões do interior, com possibilidade de ocorrência de aguaceiros. Vento em geral fraco, predominando do quadrante leste, superando, por vezes moderado, de noroeste, no litoral durante a tarde. Prevê-se pequena descida da temperatura máxima. E as máximas previstas são de 22 graus para o Porto, 27 para Coimbra e também para Faro, 30 para Lisboa e 31 para Santarém.

Uma pausa para respirar aqui no Guia de Colares, mas a rádio não para. Continuas no Guia de Colares e são agora 11 horas e 47 minutos.

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2: Este é o News Flash com o essencial da informação para esta quinta-feira, 15 de outubro. Uma nova intervenção policial na Praça Dom João I, no centro do Porto, resultou em pelo menos 37 manifestantes feridos, entre os quais dois em estado grave durante esta madrugada, na sequência da remoção forçada das tendas que tinham voltado a ser erguidas pelo movimento pela habitação. O acampamento, que integrava as ações de protesto contra a crise imobiliária e o aumento do custo de vida em curso desde o fim de semana, culminou em acusações por parte dos ativistas de violência extrema e desproporcional pelas forças de segurança contra uma demonstração pacífica, tendo sido assistidas dezenas de pessoas no local e em unidades hospitalares da região. Em entrevista à RTP, o ministro das Finanças, Joaquim Miranda Sarmento, defendeu que a privatização total da TAP representa uma oportunidade extraordinária e que recusá-la constituiria um erro histórico para o país, na sequência do anúncio da venda de 49,9% do capital da companhia à Lufthansa e da intenção do governo em alienar a totalidade do capital até 2028. Apesar da oposição já manifestada pelos partidos à esquerda e pelo PAN, o governante sustentou que a empresa alcançou a atual avaliação de 2,25 mil milhões de euros, para além da mera reestruturação concluída em junho, assegurando ainda que o plano de expansão previsto resultará na criação líquida de postos de trabalho. A Polícia Judiciária executou mais de 50 buscas em entidades bancárias, como o Banco Carregosa e o Banco Angolano de Investimentos, além de imobiliárias e escritórios de advogados, no âmbito da Operação Tax Free. A investigação incide sobre um esquema de fraude fiscal focado na fuga ao pagamento do imposto municipal sobre as transmissões onerosas de imóveis, operacionalizado através da constituição de sociedades imobiliárias que, após se afirmarem no mercado, eram alienadas a fundos de investimento, provocando um prejuízo estimado em mais de 66 milhões de euros ao Estado. A entidade reguladora para a comunicação social deliberou, por unanimidade, a abertura de um procedimento de averiguações relativo à invasão das instalações da Rádio Universidade de Coimbra por um grupo ligado ao Partido Chega, ocorrida na passada segunda-feira. Em comunicado, o Conselho Regulador da entidade explicou que a decisão decorre do cumprimento da sua missão constitucional e estatutária de salvaguardar o livre exercício do direito à informação e de assegurar a liberdade de imprensa no país. O Infarmed registou, de 1 de janeiro até 21 de setembro deste ano, um total de 266 notificações de suspeitas de reações adversas associadas a medicamentos para a diabetes e para o emagrecimento da classe dos agonistas dos receptores GLP-1, uma média diária de um caso, com sintomas reportados como vómitos, diarreia e queda de cabelo. De acordo com os dados do Sistema Nacional de Farmacovigilância disponibilizado à agência Lusa, foram contabilizadas 695 notificações desde o início de 2024 relativas a quatro substâncias ativas desta classe, sendo a tirzepatida, substância ativa do Monjaro, a responsável pela maioria dos registros, 186 este ano, seguida do semaglutido, a substância ativa do Ozempic, do dulaglutido e do liraglutido. A Autoridade Naval da Roménia anunciou o desaparecimento de 8 pessoas na sequência de um incêndio ocorrido durante esta manhã a bordo de um navio com bandeira de São Marino no Mar Negro. Das 12 pessoas que encontravam a bordo da embarcação, 4 foram resgatadas sãs e salvas, mantendo-se as operações de busca pelos restantes tripulantes, numa altura em que as autoridades romenas não esclareceram se a origem do incidente esteve associada a algum dos ataques com drones que têm vindo a intensificar-se na região. Pelo menos 18 pessoas, 17 crianças e um professor, morreram e cerca de 10 ficaram feridas no noroeste do Paquistão, em resultado do desabamento do telhado de uma escola, segundo informou o porta-voz dos serviços de emergência de Peshawar, Bilal Faizi. As equipas de resgate mantêm no local operações para a remoção dos escombros e socorro a eventuais vítimas retidas. Os destroços, num incidente que volta a evidenciar os riscos decorrentes do não cumprimento das normas de construção e da utilização de materiais de fraca qualidade, práticas frequentes no país para a redução de custos. Pelo menos 10 navios mercantes foram atacados no Estreito de Hormuz desde o passado domingo, marcando uma forte escalada na segurança marítima da região após o início do conflito entre os Estados Unidos, Israel e o Irão. Dados compilados pela empresa de segurança Vanguard, pela Organização Marítima Internacional e pela agência britânica UKMTO, indicam o registro de 2 marinheiros desaparecidos e o afundamento de um navio porta-contentores, num contexto em que Teherão tem vindo a visar a navegação comercial no canal em retaliação pelas ofensivas militares contra o seu território. E foi o essencial da informação para esta quinta-feira, 15 de outubro. Tenha a continuação de um ótimo dia.
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Entramos agora na última hora do programa e aqui estou eu, Rui Cardoso, no teu ouvido até à uma. Neste momento é meio-dia e 12 minutos.

Vamos saber o que prevê o Instituto Português do Mar e da Atmosfera para quinta-feira, 15 de outubro, no que diz respeito à meteorologia, pois claro, e as previsões são de céu pouco nublado ou limpo, apresentando temporariamente períodos de maior nebulosidade no litoral a norte do Cabo Raso, isto até ao meio da manhã, mas nebulosidade que poderá persistir em alguns locais da faixa costeira. Durante a tarde, aumento temporário da nebulosidade nas regiões do interior, com possibilidade de ocorrência de aguaceiros. Vento em geral fraco, predominando do quadrante leste, superando, por vezes moderado, de noroeste, no litoral durante a tarde. Prevê-se pequena descida da temperatura máxima. E as máximas previstas são de 22 graus para o Porto, 27 para Coimbra e também para Faro, 30 para Lisboa e 31 para Santarém.

Esta manhã já vai comprida, mas boa, a música continua a dar cartas. E eu, aqui contigo, e o relógio marca as 12 horas e 18 minutos.

Já estamos na última hora, meio-dia, aqui no Guia de Colares. Hora de boa música na RCC, é o Guia de Colares e agora são meio-dia e 27 minutos.

Estamos a chegar aos finalmente do nosso guia de colares por hoje. O Rui Cardoso despede-se aqui da tua RCC e neste momento o relógio marca o meio-dia e 55 minutos.

0: 13 horas.
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1: 13 e um quarto.

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muitos direitos dos homens, disto e daquilo. Também não entendo porque é que não se havia de falar das mulheres, dos direitos das mulheres. Os direitos são os mesmos, são seres humanos, têm os mesmos direitos. Deviam ter, não têm. Não, não têm. Ainda hoje não têm.

0: 14 horas.
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2: 14 e 3.

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0: 14 e 41.
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0: 11 horas, 20 graus.
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2: 15 e 20. 20 graus.

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0: 15:42.
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0: 16 horas, 20 graus.
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2: 16 e 5, 20 graus.

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0: 16 e 42.
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Empreitamos o Instituto Português do Mar e da Atmosfera para sabermos quais são as previsões do estado do tempo para sexta-feira, dia 16 de outubro. As previsões são de céu pouco nublado ou limpo, apresentando períodos de muito nublado no litoral norte e centro até ao meio da manhã, mas aumentando de nebulosidade a partir da tarde, com possibilidade de ocorrência de aguaceiros. Vento fraco a moderado, até 30 km/h, predominando no quadrante norte, e prevê-se pequena descida da temperatura nas regiões norte e centro. E as temperaturas máximas previstas são de 23 graus para o Porto, 25 para Coimbra, 28 para Faro, 30 para Lisboa e 31 para Santarém.

0: 17 horas.
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0: 19 horas.
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0: Olá, sejam muito bem-vindos. Está começando mais um Top 10 da semana. Para começar, temos...
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0: 20 horas.
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0: 21 horas.
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0: 22 horas, 20 graus.
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0: 23 horas, 20 graus.
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0: 0 horas, 20 graus.
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1: Meia-noite e 59.